0: Mas eu tô gostando. Mano, tá vendo essas ideias, mano? Tá vendo? Sempre tem aquele amigo que mente, né, mano? Aquele amigo que é abusado.
1: É, viado, você tá ligado que tem várias abusadas que mente, né, mano? Daí fazendo a mesclagem, você tá ligado o que que dá, né?
0: Boa ideia, mano. Se juntar os nomes, fica maneiro. Tipo, mente abusada? Não, né, não.

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